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Agora que esse sol tá ficando bom, Davi, não vai não. Oh, Davi, não vai não.